0: 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Com a gente, meu senhor.
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0: Viu, seu Balso? Obrigado, coração. Obrigado, hein? Obrigado por essa presença aqui com a gente dessa noite. A gente deixa o nosso grande abraço ao nosso grande amigo, viu, seu? E essa galera linda que veio prestigiar esse evento com a gente, né? Amém. Beijão, coração.
1: É isso aí.

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2: Olá, gente, muito boa tarde, estamos chegando por aqui com mais uma edição do nosso encontro de todos os dias aí, todas as tardes. É, vemos chegando aí pela Progresso FM 88.3, muito bem-vindos a todos. Vamos começando por aqui, uma edição mais da nossa programação hoje, quarta-feira, 1º de julho de 2026, já se foi aí o mês de junho, né? Chegamos aí, entramos no mês de julho e graças a Deus aí com saúde, com alegria, com alto astral aí começando mais uma edição, é a primeira edição, ou seja, a terceira edição da semana já, rapaz.
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2: É, a chapa vai esquentar. Hoje é o dia do amor, hoje é quarta-feira de namorar, né? De fazer um lance diferente. Quem tem a namorada, o namorado dá pra ir, dá pra levar na lanchonete, dá pra levar no restaurante, fazer uma média, né? Pra não passar a semana inteira, semana meio chuvosa, a semana meio distante, então faz uma média aí com o Love.
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2: É, vamos seguindo por aqui, o telefone 09-09-83-516-329, 0982-366-118, pra você mandar a sua mensagem pra gente, ajudar a programar as melhores sistemas musicais aí até as 19 horas. O clima aqui pela cidade de Santa Rita nesse momento, 24 graus a temperatura, 24 graus, o sol saiu praticamente meio-dia pra frente, né? Deu uma boa clareada, deu uma boa esquentada também. Hoje, miércoles, manhã na jueves, a máxima chegaria aos 16 graus, segundo o nosso site aqui. E também tem previsão de chuva para amanhã. Hoje também tem uma previsão de chuva, né? De repente choveu na madrugada. É, mas pra amanhã aí tá marcando 10 milímetros de chuva e as chances são de 90%. Aí viernes, sábado e domingo, tempo bom, mas com temperaturas aí na sexta-feira 15 a máxima, a mínima de 7, sábado 19 e no domingo já dá uma esquentada, já vai aí pros 24 graus aí. Vamos seguindo por aqui hoje, quarta-feira. Alô, meus amigos que estão ligados com a gente. Alô, Santa Rita!
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2: Um abraço aos trabalhadores e trabalhadoras de Santa Rita e toda a região do nosso querido Paraguai, além das fronteiras também. Vamos começando por aqui a nossa programação. 0983-516-329, 0982-366-118, para sua mensagem de texto com a gente aí. Até às 19 horas, vamos juntinhos. Vamos começando muito bem aí. Vamos trazer uma seleção de banda para vocês hoje, agora, já no estralo.

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0: E aí, o sucesso da banda, Céu Encantos. Vamos dando sequência à nossa programação. Agora são 17h30, 17h30, em todo o território nacional. Edição de quarta-feira, 1º de julho.
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0: Olha aí, convite para a festa, né? A comunidade, deixa eu pegar aqui, ó. Queremos convidar a todos a participar da nossa grandiosa festa em honor a São Cristóvão, que se realizará domingo 19 de julho de 2026. A programação da festa, às 8 horas, tem a saída da caravana do Salão São Cristóvão do quilômetro 28 até o quilômetro 20. Pedágio todo livre aí para os participantes. Às 10 horas tem a Santa Missa com a bênção dos carros. Às 11 horas tem sorteio de brinde aos participantes. Ao meio-dia, aquele delicioso almoço com churrascos, de 2 quilos a 120 mil guaranis, saladas variadas. Às 13 horas tem

Às 18 horas tem o grande Mate Baile com animação do grupo Sintonia Musical aí. Informações e reservas com o Adilson 0973-541291 ou com o Jacó no 0983-530644. É domingo 19 de julho, o convite está feito aí. Alô, pessoal da comunidade de São Cristóvão, aí do quilômetro 28. Aquele abraço a toda a comissão aí, organizadora. Um abraço lá pra Helenice, que confirmou a audiência com a gente aqui, tá curtindo a programação. Vou trazer uma seleção aqui de sertanejo, daqueles raízes aqui, das mais antigas um pouco aqui. Sertanejo, vamos pôr das épocas onde as músicas, as letras eram letras diferenciadas, né? Vou trazer aqui uma com Barreirito, Chitãozinho Chororó. Aí vou buscar uma também do Teodoro Sampaio aqui, manda lá pro pessoal dos nossos amigos. Aí de Naranjal, curtindo a programação, também São Alfredo. Vamos trazendo ele aqui, o Barreirito vem chegando.

0: Zé Henrique Gabriel cantando pra gente aqui, ó, Morro de Saudades. Vamos seguindo por aqui, agora são 17h41 em todo o território nacional. É edição de hoje, edição de quarta-feira.
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0: Nesse momento no Mundial aí, a seleção da Bélgica vai jogando aqui com o Senegal. Bélgica vai ganhando, vai eliminando o Senegal aí. 1-0 nesse momento, 40 minutos aí do primeiro tempo. Hoje ainda tem Estados Unidos e Bósnia também às 9 horas da noite. Amanhã tem Espanha e Áustria às 4 da tarde. Também vai ter amanhã Portugal. Esse aqui é um jogão. Portugal e Croácia a partir das 8 da noite, quinta-feira. Viernes, sexta-feira tem jogo da Suíça com Argélia. Suíça e Argélia. Também tem Austrália e Egito. Esse aqui vai ser às 3 horas da manhã. Bem tardinho, né? Aí, viernes também tem a seleção argentina e Cabo Verde. Ah, tadinho de Cabo Verde, hein? Esse aqui é um jogo marcado para 7 horas. Também vai ter Colômbia e Gana, outro clássico aqui também, né? Dois jogão aqui, Colômbia e Gana também é um jogo bem bom. Às 10 horas e 30 minutos. E sábado tem Paraguai e França às 6 da tarde. A seleção albirroja tá se preparando aí para mais um grande jogo aí. Com certeza vai ser um grande desafio, hein? Sabadão às 6 horas da tarde, Paraguai e França, repetindo aí, né? Aquele jogo épico aí quando tinha aqueles atletas de primeira, né? Na época do Chilaverde, de Gamarra e companhia, hein? E passou
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0: Mandando um abraço lá pra Inês. Alô, Inês, tá ouvindo a programação? Uma ótima tarde pra você, bom trabalho aí, tá curtindo aí a gente. Eu já vou preparar uma seleção com o Corpo e Alma pra você também. A Lenice já mandou, estão fazendo um revirito e tal. Fazendo não, o revirito está pronto já, né? Aí, tempo aí que a gente morava aí com a mãe, né? A mãe sempre fazia um reviro de manhã cedo, de vez em quando. Relembra muito aí o tempo da infância, né? Mas o tempo vai passando e essas coisas vai ficando pra trás, né? Hoje em dia quase que pouca gente faz ainda. Um abraço lá, pessoal de São Alfredo. Meu amigo Claudinho tá ouvindo também nós hoje aí, com certeza, curtindo a programação. Um abraço, Claudinho. Vou trazer mais um aqui pra vocês, ó. Teodoro e o Sampaio.

isso aí, curtimos aí. Essa aqui foi pra relembrar aqui, ó, com o Zezé de Camargo e Luciano. Também curtimos Teodoro e Sampaio Vestido e Cera. Essa do Zezé de Camargo e Luciano, tudo de novo aí. É muito boa essa moda aí, hein? Há muito tempo não escutava mais. E hoje achei ela aqui por acaso, aqui. Rodemos aí pra gente curtir um pouquinho e relembrar um tempo dos sertanejos. Bacana, né? Olha aí, quero falar aqui, deixa eu passar aqui pra vocês aqui, ó. Deixa eu pegar aqui, onde é que tá aqui, onde é que tá o trem aqui pra nós passar aqui. Eu quero tudo nesse dia 3, sexta-feira, dia 3 de julho, deixa eu pegar aqui. Essa sexta-feira, vamos estar aí por Naranjal aí, fazendo aí um grande bailão aí na festa de São João da Escola de Naranjal. Deixa eu pegar a programação aqui, ó. Grande festa de São João, aí é no local do Salão Paroquial. A fecha vai ser dia 3 de julho, sexta-feira, a partir das 18 horas, 6 da tarde, Salão Paroquial. Contaremos aí com comidas típicas, bebidas em geral, e também vai ter jogos, diversos jogos. E um grande aí arrasta-pé com Denilson Gaiteiro e companhia. Organiza a Escola Nacional Madre Teresa de Calcutá, número 1317 de Naranjal. Esperamos a todos aí, a todo esse povo maravilhoso de Naranjal e região. Sexta-feira, dia 3, essa sexta agora, portanto, é Grande São Juan aí no Salão Paroquial de Naranjal. Esse domingo 5 de julho também, domingão 5 de julho vem chegando aí, é um grande almoço colonial aí em Santa Rosa del Mundo aí, vai ser aí no Salão Evangélico Rio de la Plata, às 9h30 tem o culto de agradecimento, ao meio-dia aquele tradicional almoço colonial. Com fichas antecipadas aí, fichas somente antecipadas. Fala aí com o pessoal da comissão aí, ó, pra você reservar a sua ficha com Vanderlei, 0987-202201, 0987-202201 aí, com o Vanderlei pra você reservar. Também tem a Tabita, 0983-623051, 0983 623051. Logo após aí o grande almoço colonial, aí o matiné é dançante aí com Denilson Gaiteiro e companhia, e vocês são os nossos convidados, domingo 5 de julho em Santa Rosa del Mondaí, no Salão Evangélico Rio de la

0: 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Deixa eu passar daqui a pouquinho o contato aqui já pra vocês aí. É, um abraço pessoal aí, todo aí. Quem mais tá ligado comigo aqui? Alô, galera de 32. Alô, meu amigo Valmo Martelo. O Juliano, pessoal aí no 3 de maio, ouvindo a programação também. Um abraço a todos vocês. É, bem-vindos aí até as 19 horas. Vamos juntinhos aqui com a melhor. Lá pro Jair também. Alô, Jair, tá ouvindo a gente também. Vou trazer pra vocês aqui, ó, um modão do Milionário e José Rico. Já voltamos.
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0: Olha aí, pessoal, hora certinha, agora são 18 horas com mais 5 minutos, 18 com 5 em todo o território nacional. 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Vamos seguindo por aqui, mandando um abraço aqui. Deixa eu pegar aqui quem tá sintonizado com a gente hoje, edição de quarta-feira. Fala, meu amigo, Ivanir Silvestre. Ivanir Silvestre tá curtindo a programação também. Um abraço, meu amigo. Uma ótima quarta pra você, pra toda a família.
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0: É, nosso amigo Ivanir Silvestre é o guri dos colchões. É, vamos estar aí fazendo aí umas publicidades aí, vamos tá combinando aí, meu parceiro. Vamos dar uma divulgada aqui pra empresa aqui, né?
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0: Quem também tá ligado comigo aqui, deixa eu só pegar aqui a mensagem ligeirinha aqui, ó. Quero mandar um abraço lá pro Nelmo. Alô, Nelmo Halber, tá ouvindo a programação. Daqui uns dias vem o baile do chope lá na comunidade, né? Vem o bailão do chope aí, vamos estar vendo aí pra divulgar aqui também. Esse ano vai ter aí o Paulinho e o Fábio, PF no bailão. Já vou preparar uma do PF no bailão aqui pra vocês aqui. Em seguidita, vamos preparar aí.
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0: A Edna também tá ligada comigo, um abraço, Edna, um abraço pra você, uma ótima quarta-feira. Quem mais aí nos ouve? Vamos dar uma pesquisadita aqui, quem mais tá ali, gente, tá sintonizado com a gente hoje, edição de quarta-feira, é o dia do sofá, é o dia do amor. O Wilson tá ligado comigo, alô Mané também tá ouvindo a programação, é, alô Adriano, um abraço pro Adriano também curtindo.
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0: Alô, meu amigo Zequias. Alô, Zequias também. Alô, dona Rose. Alô, pessoal de Naranjal ouvindo nós aí. Com certeza, um abraço a todos vocês aí.

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1: Quero mandar um abraço lá pro Paulo. Alô, meu amigo Paulo Houston, ali do Cerro Largo, ele pra Dona Rosa. É, ele tá pedindo aí sempre oferece uma moda gaúcha pros seus amigos aí de Santa Rosa, pessoal do Rancho Gaúcho, os amigos da Formosa também, o pessoal dos grupos da terceira idade, né? Vamos programar aqui uma valsa aí com os serranos, aí pro nosso amigo Paulo Gaúcho. Alô, Paulo, um abraço pra você, uma ótima quarta-feira.

O CD, vocês já viram falar do CD pirata? É. O CD pirata antigamente tinha os CDs, né, que vinham... Se eu ponhava uma vez no toca CD, na segunda vez já enroscava tudo, né?

É um sucesso aqui com os atuais. Essa aqui também é bem antiga, né? Vamos mandar lá pro pessoal do Cerro Largo aqui, ó. Lembranças com Porca Véia, lá especial pro nosso amigo Paulo. E pra toda a gauchada que nos ouvem aqui. Vem chegando ele, os Serranos, cantando pra gente. Essa linda valsa sempre sai no bailão. Essa aqui não pode faltar nos bailões também.

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1: Essa música nós do São Marino fizemos especialmente. A gente fez pra vocês de casa. Curtem a nossa música, né, negão? É isso aí, magrão. E a gente canta numa boa pra você. E o Chico vai soltar a viola pra gente cantar aí, gente, assim, ó.

essa aqui é essa música aqui é do grupo. Deixa eu pegar aqui o nome do grupo aqui, ó. Os Caraguatás. Os Caraguatás. Não tinha escutado essa moda aqui. Meu amigo tá na audiência aqui também, o Adalto. Alô, Adalto, curtindo a programação. O Claudinho também tá ouvindo a gente aqui. Alô, Claudinho, um abraço pra você aí, ó. Ele pediu uma do Renan e Raí. Renan e Raí, já vamos sapecar por aqui, mandar lá pro Claudinho ouvindo a gente aí em São Alfredo. O Adalto Padilha também tá sintonizado com a gente. Preparei aqui, ó, com o Samarino pra ele. Vai lá, Samarino, canta pra gente aí.

isso aí, o sucesso aqui com o Renan, e o Raí cantando pra gente aqui, Tá Difícil de Voltar. Isso aqui é o pedido lá do meu amigo Claudinho de São Alfredo. É, tivemos aí um pequeno corte de energia aí, deu só o barulho aqui, né? Um pequeno corte de energia, mas a luz logo voltou aí, acredito eu que esteja tudo certo do outro lado, né, moçada?

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1: Olha aí, manda os atuais aqui desse, dessa aqui também, é das antigas também, né? Vamos seguindo por aqui, são 18 horas com 36 minutos, 18h36 em todo o território nacional. É, mas é um convite pra festa aqui, ó, dia 19 de julho aí, pessoal da comunidade, aí do quilômetro 28, do quilômetro 28, comunidade São Cristóvão, quilômetro 28, Mingaguaçu. Deixa eu passar aqui com o convite completo pra vocês aqui, ó. Queremos convidar a todos para participar da grandiosa festa patronal em honor a São Cristóvão, que se realizará o domingo 19 de julho de 2026. A programação da festa, às 8 horas, tem a saída da caravana e do Salão São Cristóvão até o quilômetro 20. Com pedágio livre aos participantes, às 10 horas tem a missa com bênção dos carros, 11 horas tem o sorteio de brindes aos participantes da caravana, ao meio-dia tem aquele almoço com churrascos e saladas variadas, churrascos de 2 quilos a 120 mil guaranis. 13 horas tem o sorteio do bingo milionário, tem um grande bingão aí, ó. Quarto prêmio 2 milhão, terceiro prêmio 3 milhão, segundo prêmio 5 milhão e primeiro prêmio 10 milhão de guaranis em efetivos. O preço das cartelas a 25 mil guaranis, as cartelas à venda aí em toda a região, inclusive eu tenho cartelas à venda também. Vamos estar aí também às 18 horas com um grande matiné dançante com o Grupo Sintonia Musical. Grupo Sintonia Musical animando o matiné aí. Qualquer informação é para reservas com o Adilson no 0973-541291 ou com o Jacó 0983-531291. 0644, esse grande evento, domingo.

19 de julho, festa patronal na comunidade São Cristóvão do quilômetro 28. É, daqui uns dias também aí, 10 de outubro, grande bailão do Chope na comunidade do Cerro Largo. É, vai estar aí o PF no bailão, o Paulinho e o Fábio no bailão, vão estar aí a grande atração aí esse ano aí no grande baile do Chope. E também vai ter aí o bailão também com a banda Novo Estilo também vai estar aí fazendo esse grande evento também. Então, dia 10 de outubro, grande baile do Chope aí na comunidade do Cerro Largo. Abraço a toda a comunidade, a toda a comissão aí, né? Um grande evento, é mais um grande evento, esse grande baile do Chope aí com o PF do bailão e banda Novo Estilo. Esse vai ser de sartar os buteados do urso.

segura a galera na palma da mão. Alô, Adalto, um abraço pra Adalto, curtindo a programação. Meu amigo Ivonir também ouvindo a gente hoje, sintonizado, nos dando a honra da audiência. E deixa eu ver quem mais ligado comigo aí, a dona Cleide. É, deixa eu ver ali a minha amiga Júlia. Alô, Júlia, um abraço pra você e pra toda a família. O pessoal em passa todo dia ouvindo a gente através do aplicativo. É, também quem mais? Alô, Jussir, um abraço pra você, grande músico. Meu amigo Ivonei, também o Ivonei aí do quilômetro 28. Nós vamos passando aqui. O meu amigo Adolfo, alô Adolfo de Santa Rosa, alô Santa Rosa del Mundo aí. Dia 16. É, 16 de agosto, estamos aí no quilômetro 9, aí no Pirapitã, ali passando o Pirapitã, quilômetro 9. Alô, meu amigo, deixa eu pegar aqui. Alô, meus amigos aí do quilômetro 9, né? O Claudinho e todo o pessoal aí da comissão, um abraço. Segura a galera na... Esse domingão, 5 de julho, em Santa Rosa del Mondaí, grande almoço colonial aí no Salão Evangélico Rio de la Plata. Denilson Gaiteiro e companhia vai estar por lá fazendo a festança aí com nossos amigos de Santa Rosa del Mondaí. O balanço da sanfona, mais ou menos desse embalo aí também, né? Essa sexta-feira, dia 3, aí na Nanhala, aí, grande festa de São João aí, da Escola Madre Teresa de Calcutá, vai ser no Salão Parroquial aí, a partir das 18 horas também, tem Denilson Gaiteiro e companhia. Alô, comunidades vizinhas que querem contratar uma boa música, um grupo fantástico e animação aí. Manda mensagem pra gente aí, estamos aí, animação em toda a região do nosso Alto Paraná, em toda a região aí, estamos tocando, né, fazendo festança por aí. Denilson Gaiteiro e companhia, um abraço a todo esse povo que nos ouve. Quem também tá na sintonia, meu amigo Sérgio. Alô, Sérgio. É, o guri tá na sintonizado com a gente. Sempre manda abraço pra ele aí. Também todo dia ele tá ligado com a gente aí. No seu trabalho, é, ele fica aí trabalhando aqui perto da Igreja Matriz, né? Ali perto da Igreja Matriz. Um abraço, Sérgio. Um abraço a todos os nossos amigos, trabalhadores noturnos, né? A gurizada que trabalha na noite aí. Um abraço a todos vocês. Vamos trazendo aqui Céu e Canto aqui, já voltamos aí com mais recados pra vocês aí, beleza, galera? Vamos se ligando aí até as 19 horas. Senegal nesse momento faz 2x0 pra Senegal, já tá classificado aí também, viu? É, e sábado tem a grande chance aí da seleção albirroja passar a fazer história mais uma vez, né? Vai enfrentar a poderosa França, mas lembrar aí que Paraguai foi guerreiro contra a Alemanha e podemos aí seguir longe ainda, né?

0: Só uma canção de amor, é sucesso aqui com banda Portal da Serra. Portal da Serra cantando pra gente. Agora é 18 horas com 48 minutos. Estamos chegando aí nos últimos minutos de programação nessa edição de hoje, quarta-feira.
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É o Trancafandangueiro, Trancafandangueiro. Quero mandar um abraço lá pro Rosemir. Alô, Rosemir Silvestre. Tá ouvindo a gente aí na residência. É depois de um dia de trabalho, descansando e curtindo a programação. Abraço, Rosemir. É filho do nosso amigo Ivonir. É, e toda a família. Alô, deixa eu esquecer agora aqui. A Kátia, né? A Kátia é a irmã do Rosemir. Abraço a toda a família Silvestre. É, nossos amigos aí há muitos anos, aí desde a região do 32, né, Rosemir? Faz aí já uns 20 anos já quase, né? Quase 20 anos que a gente se conhece. Temos amizade com essa família maravilhosa. Conheci eles quando eram mais novinhos, né? Mais gurizada. Hoje já são, né? Uns veinhos já, né? Cabelo branco. Mais um abraço pra esse pessoal aí. Essa família maravilhosa aí. Família Silvestre. Mas não só o Rosemir que ficou, né? Que começou a branquear os cabelos. Nós também, Rosemir. Também ficou um pouquinho branco também, rapaz. Né? O tempo vai passando. Os filhos vão crescendo e assim a vida, né? Vai passando ligeirinho. Vamos dançando a vaneirola dia 2 de agosto, deixa eu pegar aqui, ó. Onde é que vamos estar aqui? Denilson Gaiteiro e companhia, 2 de agosto vai estar aí. É na festa na comunidade da São Luís, aí vamos estar daqui uns dias trazendo a programação bem completinha pra vocês aí, dia 2 de agosto, Denilson Gaiteiro e companhia, na comunidade São Luís, aí pertinho da Formosa, beleza, meus amigos?

mandar um abraço lá pro Mauro, nosso guitarra, né? Ele é, que é um guitarrista aí do Denilson Gaiteiro e Companhia. O Adilson também lá em Naranjal, que é o tecladista. O Adilson aí tá nos teclados, né? Se virando aí, né? Se virando nos 30. Deixa eu ver quem mais ligado com a gente. Alô, meu amigo Rafael, um abraço aos nossos amigos aí da comunidade de Esquina Gaúcha também. Um abraço a todo esse povo aí.

sucesso aqui do Corpo e Alma. Já vamos aqui preparar a última aqui pra vocês aqui, ó. A recenzinha tava comentando aqui no jogo da Copa do Mundo aí. O Senegal ia vencendo a Bélgica por 2-0. Agora já empatou 2-2, hein? E tá aos 90 minutos, tem acréscimo e mais prorrogação. Você vê como é que é o jogo, né? Tava perdendo por 2-0. A Bélgica conseguiu empatar já em apenas aí 5 minutos, 6 minutos de jogo. Então, sábado tem a seleção na Albirroja. Albirroja vai enfrentar a França e toda a torcida aí da nossa região aí. Vamos estar torcendo muito pela nossa querida seleção paraguaia. Bueno, meus amigos, vou se despedindo de vocês. Vem chegando aí La Noche Tu Música com programação romântica para vocês, hoje, especialmente no dia de quarta-feira, né? E eu vou me despedindo para vocês, deixar a última aqui com Banda Enigma. Querendo Deus, amanhã estarei de volta a partir das 17 horas em diante. Estaremos aí ao vivo para vocês novamente. Então, um abraço a todos, fiquem com Deus, até amanhã.